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0: 944.
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1: Dez e um.
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2: Opa, começando agora a edição do nosso Play Hits e a melhor mistura musical por aqui, Diego Soares, um grande abraço pra você aí do outro lado que vai conferir as melhores junto comigo nas próximas horas. E a gente já começa assim, hein? Rema, Calm Down.

0: Ouvimos aí o som de Miley Cyrus com I Flowers, antes David Guetta e M. Goody. Conferimos Camila Cabello, Bambam e Zé Vaqueiro, Coisas do Interior. Na sequência, a gente volta com mais música, trazendo aí o som da Lauana Prado, Tom Odell, Ariana Grande, tudo isso e muito mais.
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2: 10 e 19.
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5: Assim agora. De volta, tem João Neto e Frederico.

0: chapada dela, Brasília!
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0: Grupo Pixote, apenas mais uma de amor. Antes Lady Gaga, Bruno Mars com Die With A Smile. Ainda Grupo Menos é Mais com Matheus e Cauã, Lapada Dela. E Elton John e Britney Spears com Hold Me Closer. Intervalo, Play Hits, volta já.
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0: Sorriso Maroto e a música Boa Noite. Antes, Matheus e Cauã, Não Me Recomendo. Ainda Kelly Smith, Era Uma Vez. E Mari Fernandes, Adeus. Faça intervalinho rápido. Na sequência, tem Natanzinho, tem Gustavo Lima, tem Enzo Rabelo. Já já, tudo isso e muito mais.
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0: Rabelo, pai, por que antes Natan, Amor na Praia, ainda Gustavo Lima à noite e ainda Maneva à Solidão. Faço intervalo e já já as últimas.
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0: 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De volta, Marília Mendonça, te amo demais.

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1: Última de hoje do Play Hits, Ícaro Gilmar, Não Me Esquecerás, ainda Gustavo Lima Bloqueado e Sam Smith com I Am Not Here to Make a Friends foram as últimas do Play Hits, que volta amanhã. Grande beijo e até a próxima edição. Tchau, gente!
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1: 11:53.
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1: Meia-noite.
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1: Meia-noite, 59.

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0: Tuzão. 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
0: Obrigado, gente. Obrigado. Obrigado.
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0: 1:15.
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0: 1:34.
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1: Duas e quatro.
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0: 2:36.
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0: 2h53.
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2: 3 e 5.
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0: Imagina se o seu ex-amor deixa uma carta pro próximo amor da sua vida. Esse mesmo é
1: pesado, pesado.

0: 6h20.
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0: 3:33.
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3: 4 e 6.
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0: 4:39.
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0: 2024.
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0: Que a paz do Senhor esteja com todos para um novo amanhã junto ao Reino da Glória. 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Pela luz infinita de amor e bondade, seja feita a vossa vontade, assim na terra.
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2: 5 e 7.

0: 5 e 14.
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3: 5:29.
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0: 5:48.
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15: Olá, gente amada, tudo bem? Bom dia, que o seu domingo seja maravilhoso. Você ligado aqui na Alvorada, é um sertanejo bom demais. Começando agora, neste dia 27 de setembro. O programa começa com mais uma música sertaneja muito bonita no início do domingo.

0: 16 e 21.
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O melhor da música sertaneja no começo do seu domingo é aqui na Alvorada, no nosso Sertanejo Bom Demais. Que bom, que alegria estar com você aqui na Alvorada de Santa Cecília com muito carinho. Mais uma chegando!

0: 6h43.
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6: Alegria, gente amada, que esse domingo seja maravilhoso para você. Obrigado, até às 7h30, é o Sertanejo Bom Demais. Lembrando que 9h30, colega Gilmar Santos e o programa Domingão da 94. E agora tem mais uma sertaneja para você. Bom dia.

0: 16:58.
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Obrigado você de toda a região ligado aqui comigo no Sertanejo Bom Demais da Alvorada. É sempre uma alegria, né? Um prazer estar com você sempre no início da manhã de cada domingo. Sertanejo Bom Demais, mais uma chegando agora.

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1: 7:17.
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É o sertanejo bom demais na manhã do seu domingo. Que esse domingo seja maravilhoso, gente. Você que tá aí chimarrando bem cedinho, ou já tá tomando aquele café, né? Costuma bem cedinho já estar aqui ouvindo a Rádio Alvorada e tomando café também. Obrigado, viu? Quem trabalha no domingo pela manhã também, bom trabalho. Vamos em frente, tem mais um tempinho ainda. Tem mais música chegando aqui no sertanejo bom demais.

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bom dia ouvinte. Chegamos mais uma vez ao seu lar com o programa Uma Palavra Amiga com o Pastor Ortiz, esse que vos fala nessa manhã. Quero mandar meu bom dia a todos os ouvintes que estão ligadinho conosco através do rádio, através dos aplicativos. Você que mora no interior, você que mora no sítio, na fazenda, você que está aí se tomando chimarrão, preparando café nessa manhã, bom dia você amigo que está sintonizado conosco, você vovô, você vovó que está sintonizado aí com o rádio ou através dos aplicativos, bom dia você aí caminhoneiro, você que transporta as cargas pesadas da nossa nação, bom dia você aí que é muito importante, né, para nossa nação, toda a classe caminhoneira, o pessoal aí que lida com transporte, que Deus guarde vocês nessa caminhada. Bom dia a todos que estão trabalhando nesse momento, muitas pessoas, né, estão trabalhando no dia de hoje. Bom dia a você dos postos de combustível, você aí que estão sintonizado conosco, vai aquele bom dia, que Deus abençoe seu dia, que Deus abençoe a todos que estão sintonizados conosco nessa manhã, né, através da 94.5. Bom dia a você de outros estados, de outras cidades aqui circunvizinhas também, que estão ligadinho conosco através do rádio ou através dos aplicativos. Bom dia a todos, que a graça do Senhor Jesus seja com vocês. Lembrando que nós somos aqui da Igreja Batista Nacional Luz e Vida, e a nossa igreja está na rua Papa João 23, sem número, entre meio a Self Informática e o Visa, e o supermercado Visa. Então você hoje é convidado para o nosso culto a partir das 6:30 da tarde, das 18:30. Hoje, né, é o último culto nesse horário. A partir da semana que entra, né, no próximo domingo, já volta o culto para o horário normal, às 19:30. Então todos vocês estão convidados para hoje, né, o nosso culto ainda aqui em Santa Cecília é às 18:30. Também a nossa igreja lá em Curitibanos, na rua Daniel Moraes, número 80, próximo da Casan. Um grande abraço, o pastor Neri estava ontem aqui, ele, toda uma comitiva que vieram aqui. Ontem nós tivemos um culto maravilhoso, né, de formatura. Ontem nós formamos uma turma do curso Casados para Sempre, e nós fizemos ontem a nossa formatura foi feita, e também uma confraternização, foi muito bacana, muito legal, e a gente ficou feliz de ver os irmãos, o pastor aqui também, foi sempre bem-vindo. Também queremos dizer, você que é da região de Curitibanos, procure a nossa igreja, procure o pastor Neri, né, vá na nossa igreja lá, na rua Daniel Moraes, onde você vai ser muito bem recebido. Nossos cultos lá é domingo às 19 horas, né? Domingo às 19 horas, hoje, portanto, às 19 horas. E na quarta-feira, às 20 horas, culto de cura, libertação, né? Unção divina e ministração da palavra de Deus com o pastor.

semana ainda atendi pessoas, famílias de Le Bon Rege. Que Deus abençoe os irmãos que estão escutando o programa. Um grande abraço. E nesse momento, dito isso, vamos para as nossas primeiras músicas, primeiros louvores neste instante.

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1: Muito bem, voltamos novamente, né? Lembrando então que hoje à tarde o nosso culto, hoje a partir das 18h30, você é o nosso convidado, o culto da família no altar de Deus. E na quinta-feira, gente, nós estamos com culto de libertação. Culto de oração, libertação, imposição de mão, revelação divina através do Divino Espírito Santo. Então você que está com a sua vida amarrada, atrapalhado, né, com problemas, você é o nosso convidado a estar participando conosco desse grande culto, onde famílias têm sido libertas, pessoas têm sido alcançadas pelo poder de Deus, pessoas têm sido transformadas, pessoas que viam vultos, eram vítimas de obras malignas, vítimas, né, possessão demoníacas, até mesmo pessoas perturbadas, que estavam perturbadas espiritualmente. Deus libertou várias pessoas. Venha participar conosco. Eu desafio você que está vivendo um momento difícil na tua vida, você que está desempregado, você que está, sua vida está amarrada, nada está dando certo para você, né? Há momentos da nossa vida que a gente passa por uma fase difícil, né? Então, você que está desenganado pelos médicos, aonde os médicos não acham a doença, né? Você já foi no médico, fez exame, está gastando com a medicina. Então, o que que é isso? É algo que não é para os médicos. Se os médicos não estão achando, né, a doença no teu corpo, venha participar conosco dos nossos cultos. Jesus garante a vitória. Jesus vem para libertar os cativos e oprimidos. A palavra de Deus diz assim, que Ele levou sobre si as nossas dores e as nossas enfermidades, né? Ele foi ferido por nós. Então, nessa fé, nessa confiança, eu desafio você, querido amado ouvinte, para vir participar conosco. Mas você tem que tomar uma decisão. Você tem que tomar uma decisão. E sabe que quando você toma uma decisão, há oposição. Muitas vezes, quando você faz menção de vir para a casa de Deus, né, vai acontecer vários tipos de empecilho para você não vir até a igreja. Então, você, querido ouvinte, não deixe o empecilho te vencer, mas venha receber o teu milagre, venha receber a tua cura, venha receber a tua libertação. A palavra de Deus, ela nos liberta. A Bíblia diz assim, que vós pela minha palavra, Jesus disse assim, vós já estáis livres. Então quando nós ouvimos a palavra de Deus, ela entra na nossa mente, no nosso coração, na nossa alma, e ela faz um trabalho de libertação. A palavra de Deus, ela é forte, ela é poderosa, e Jesus Cristo levou sobre si as nossas dores. Então você não pode se conformar com esse problema, você não pode viver conformado com a derrota, com a tristeza, com a depressão, com a crise de ansiedade, com o mal do século, né, que é as doenças que eu estou falando aqui, a depressão, a crise de ansiedade, crise do pânico. Tome um posicionamento, levanta, tenha bom ânimo, né? Jesus te chama para a tua libertação, né? Foi a palavra que falaram para o cego de Jericó, olha, Jesus está te chamando. E quando aquele homem, ele clamou por a libertação, ele não ficou vendo, aliás, ele não via, né? Ele não ficou ouvindo, né, a multidão passar. Ele escutou aquele barulho diferente, ele perguntou, ele se informou, olha o que está acontecendo, porque ele não via. Mas a partir do momento que alguém falou, olha, Jesus o Nazareno está passando por aqui, ele percebeu, ele teve uma percepção que era a chance de receber o seu milagre da sua vida, gente. E nós também temos que ter uma percepção. Não podemos ficar calado, não podemos ficar quieto diante de um problema que está nos atingindo, seja ele na família, seja nas finanças, seja um problema de vício na tua família, né? Você tem que fazer alguma coisa. E essa coisa não é brigar com a outra pessoa, não é ir para a violência, não. É você buscar a presença de Deus. A presença de Deus vai entrar na vida da tua casa. Porque a palavra de Deus diz assim, a palavra de Deus diz assim, olha bem, a palavra de Deus diz assim, olha, crê no Senhor Jesus e será salvo tu e tua casa. Há uma promessa para aquele que busca. Então eu estou te convidando você para vir na nossa igreja na quinta-feira à noite, que é o culto de libertação, um culto forte de libertação, e também no domingo. Domingo é o culto da família, família no altar de Deus. Venha buscar pela tua família a libertação pela tua casa. Então você é o nosso convidado em nome de Jesus. E também eu quero lembrar que a nossa igreja lá em Curitibanos, nós temos o culto hoje às 19 horas, que é o culto da família, culto poderoso. Você vai ser muito bem recepcionado, você vai ser muito bem recebido pela equipe de obreiros, pelo pastor Neri, homem usado por Deus. E também na quarta-feira eles têm o culto de oração, cura, libertação e milagre de Deus, a mesma palavra que eu trago aqui para nossa cidade, para nossa região, para as pessoas que moram mais perto de Santa Cecília. Eu falo para as pessoas que moram na região mais perto de Curitibanos, ou no município de Curitibanos, ou cidades próximas, né? Olha, né? Antigamente as pessoas caminhavam quilômetros, iam quilômetros, né? Receber um benzimento, receber uma oração de alguém, receber, pegar uma garrafada, como diziam antigamente, de alguém. As pessoas andavam quilômetros, gente. As pessoas, os nossos avós, os nossos pais, né? As pessoas caminhavam quilômetros para receber, para ir lá, pegar isso aí das pessoas. Por que que hoje nós temos tudo na mão? Temos carro, temos ônibus, temos Uber, temos táxi, né? Por que que hoje nós se acomodamos? Não vamos buscar a bênção de Deus, né? Temos que tomar um posicionamento, gente. Então eu te chamo a atenção nessa manhã para isso, e deixo esse convite para você vir receber o teu milagre em nome de Jesus, porque Jesus garante a vitória. Eu desafio você, eu desafio nessa manhã para você sair do teu comodismo e vir receber o milagre de Deus na sua vida. Vamos para as próximas músicas e já voltamos.

É bonito louvor, né? 30 peças de prata, né? Mas esse sacrifício não foi em vão. Foi por mim e por você, querido ouvinte, que está sintonizado conosco. Nós sabemos que este mundo, ele tem muitas perturbações, há muitas vozes, há muitas palavras contrárias, né, que querem te desmotivar, tirar a tua paz, tirar a tua fé. Mas quando você olha para Jesus, né, Jesus, ele é o Cordeiro de Deus que tira o pecado do mundo. E através do seu sacrifício, né, real e verdadeiro que ele fez na cruz do Calvário, ele veio para nos libertar. Então você, querido amigo, que está passando por um momento difícil na tua vida, talvez você está desanimado. Nessa manhã, quem sabe estou falando com alguém que está a ponto de desistir da sua caminhada, da sua vida, né? Se você pudesse e tivesse asas para voar, quem sabe você sumiria no mundo, como diz. Mas, né, não pode, diante muitas vezes da circunstância que você está vivendo. A palavra de Deus nessa manhã te traz ânimo ao teu coração e não temas, né? Procura Deus, entrega teu caminho ao Senhor, porque Ele vai mudar a tua casa, Ele vai mudar a tua vida, Ele vai mudar a situação que você está vivendo. Então, não importa a luta que você está passando, Jesus disse na sua palavra que Ele venceu. E nessa palavra nós cremos que nós vamos vencer também. Então você, querido amigo, que está sintonizado conosco, né? A Bíblia diz assim: não se turbe o vosso coração, credes em mim. Então nós temos que crer no Senhor. E a palavra de Deus tem uma promessa para aquele que crê. Então creia, invoque o nome do Senhor. O salmista Davi, ele diz nas suas palavras: invoquei o nome do Senhor. Estava sentindo aperto e tristeza, estava meus pés em um lamaçal, preso, mas o Senhor tirou-me e colocou em uma rocha, e firmou os meus passos e pôs um novo cântico na minha boca. Então, se você, por algum motivo, você está vivendo uma fase muito difícil na tua vida, nessa manhã estou falando com alguém, com certeza, que está a ponto de desistir, mas a palavra de Deus veio para você, para te dar libertação. E eu convido você, querido amigo ouvinte, a participar conosco dos nossos cultos. Temos duas igrejas aqui na região, lá em Curitibanos, na rua Daniel Moraes, número 80, hoje o nosso culto às 19 horas, e aqui em Santa Cecília, na rua Papa João 23, que é próximo, né, do supermercado Visa, Igreja Batista Nacional Luz e Vida, entre meia Self Informática e o supermercado Visa. O nosso culto hoje é às 6h30 da tarde. Esperamos você. E também na quarta-feira, lá em Curitibanos, às 20 horas, um culto de libertação, oração, curas e milagres. E aqui também, culto de libertação, corrente de libertação, oração, imposição de mão, né? Oração com óleo, unção com óleo, revelação divina e uma palavra profética de Deus para a tua vida. Você não pode ficar em casa. Então, venha receber o seu milagre, venha receber a sua cura, né? Venha receber e venha dar um abraço no pastor Ortiz aqui, né? Vai ser um prazer conhecer você. Temos várias famílias, vários irmãos que estão na igreja que vieram através do programa, Renan. A gente fica feliz porque a nossa igreja tem bastante pessoas que vieram e ficaram, permaneceram. Outros vieram nos conhecer, dar um abraço, famílias que estavam, né? A gente fica muito feliz quando o pessoal vem lá na igreja e fala: olha, por isso que tem o programa, né? E a gente fica feliz também quando sabe que em Curitibanos acontece a mesma coisa. Quando você chega lá e fala para o pastor que você escutou o programa, isso é muito gratificante. A gente tem assim uma alegria imensa quando a gente ouve
esses testemunhos de pessoas que procuram o pastor lá e diz: olha, escutei o programa e o pastor Ortiz mandou eu procurar o senhor aqui, falou para mim procurar o senhor. Então a gente fica feliz com isso, porque a gente sabe que o programa está dando certo, né? Que esse momento aqui é um momento muito importante na nossa vida, na vida de você ouvinte e na nossa vida, porque de certa forma você está abrindo a porta da tua casa, né, para nós entrarmos. Você está dando um espaço na sua vida, seja na casa ou através do rádio, dentro do carro, aonde você estiver, que você está nos escutando. Você está dando um voto de credibilidade para nós podermos entrar e falarmos um pouquinho de Jesus na sua vida e trazermos uma mensagem de alegria. Nessa manhã, quero mandar um abraço para o pessoal lá do Rio Grande do Sul, pessoal que está sintonizado conosco, né? Pessoal aí que está firme na audiência. Meu irmão lá, o Bispo Batista, lá na cidade de Vitor Greff. Meu pai, que está por lá, né? A dona, a pastora Risolete, a Lena, que estão escutando o programa, o seu Sadi, estão tomando um chimarrão lá, ou tomando café nessa hora. Um abraço, saudade de vocês aí, né? Deus abençoe vocês de uma forma poderosa. Também meu irmão lá em Carazinho, o Antônio Ortiz, o Davi, né? Meu sobrinho que está lá escutando, né? Também todos a minha família que está escutando lá, né? O Daniel, meu outro sobrinho lá de Carazinho, Deus abençoe vocês. Também o meu irmão lá na fronteira, o Pedro Ortiz, todos os parentes, tios, primos, amigos lá do Rio Grande do Sul que estão sintonizados conosco. Também o pessoal de Curitiba, vai o nosso grande abraço, pessoal de Curitiba que está sintonizado, pessoal de outras regiões, de outros estados, São Paulo, Minas Gerais, Bahia, né? Tem gente que está escutando o programa tão longe, né? Mas nós estamos tão unidos, tão perto, através da palavra de Deus. Então, vai aquele abraço a todos os irmãos, amigos que estão sintonizados. E você mande o seu pedido de oração aqui, porque no final do programa nós vamos estar orando por você, orando pela sua vida. Vamos para mais músicas e depois já voltamos na sequência.

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2: Muito bem, voltamos novamente, né? E eu quero lembrar então que hoje nós temos o nosso culto às 18:30 da tarde. No próximo domingo vai ser às 19:30, às 19:30 da noite. Então, você é o nosso convidado hoje para participar conosco desse grande culto. Hoje, às 18:30 da tarde, venha receber o seu milagre. Hoje tem a corrente de libertação para a família. Então você não pode perder hoje um grande culto onde Deus vai estar operando maravilhas através da sua palavra, através da corrente de oração. E também nós temos o nosso culto hoje lá em Curitibanos. Em Curitibanos é às 19 horas na rua Daniel Moraes. E quarta-feira às 20 horas. E sexta-feira ensinamento da palavra de Deus às 20 horas. Então você não perca essa programação da nossa igreja, né? Duas igrejas aqui na região nós temos, e a nossa igreja lá em Curitibanos, você precisa ver que igreja maravilhosa, que lugar agradável, a palavra de Deus, ela é linda, né? Ministrada lá, e vidas têm sido libertas, vidas têm sido transformadas, né? E você não pode deixar de ir lá fazer uma visita. Você que mora na região, né, de Curitibanos, você que mora no município de Curitibanos, nas cidades em torno de Curitibanos, né, às vezes é mais fácil você ir a Curitibanos. Então não perca, procure, e quando você chegar lá na igreja, procure, né, um obreiro e peça para te encaminhar o pastor, né, e ele vai estar te dando uma atenção toda especial, o pastor Neri, gente boa, né, uma pessoa maravilhosa, uma equipe de obreiros, apóstolos lá para te receber, né? Então você é o nosso convidado, assim como também nós aqui estamos de braços abertos para te dar um abraço e para te receber e te dar atenção, né? E você que quer uma visita do pastor Ortiz, uma visita nossa, né, entre em contato conosco, né, através do telefone do WhatsApp 41 998 327312. E se você não conseguiu guardar, daqui a pouco eu vou estar falando novamente, né? A gente vai estar, você pode entrar em contato aqui com a rádio, né? Pode entrar em contato aqui com o pessoal da rádio, que eles estão autorizados, né? Autorizado a fornecer o meu número, né, para você entrar em contato com a gente também, para a gente ir lá fazer uma oração na tua casa, uma visita para a tua empresa, para o teu comércio, para a tua família, na chácara, no sítio. Então a gente está disponível para isso aí. Muito bem, lembrando que estamos chegando já nos minutos finais do nosso programa aqui, né? E eu quero deixar aqui então o nosso convite novamente, e vamos para mais uma música, e depois já voltamos, né, com a oração. E já vamos orar por todos os participantes, por todos os ouvintes do programa, em nome de Jesus, e por você, ouvinte, que está sintonizado conosco. Vamos para mais uma música e depois voltamos.

Muito bem, eu quero neste momento convidar você a levar o teu pensamento a Deus. Seja você que está no teu carro, né, saindo de viagem, você caminhoneiro, você que está dirigindo seu caminhão, sua carreta, né, você aí que está no sítio, na fazenda, na empresa, onde você estiver, leve seu pensamento a Deus e vamos orar. Meu Pai querido, graças te damos por esse dia. E eu lhe peço, Espírito Santo de Deus, através da nossa fé em ti, ó Pai. A tua palavra diz que onde estiver uma ou duas ou três pessoas em concordância com teu nome, o Senhor é um Deus que se faz presente. E eu te peço agora, Senhor, entra dentro desta casa, entra dentro deste lar, desta família. Essa pessoa que precisa de um milagre, que precisa de respostas de Deus, em nome de Jesus, repreende o laço do inimigo na vida dela. Toda a palavra contrária, todo espírito maligno, perturbador, obsessor, seja repreendido, demônio dos ares, que trazem contenda dessa casa, que distorcem as palavras. Em nome de Jesus eu te repreendo, sai dessa casa agora, toda obra maldita do inferno, espírito maligno, em nome de Jesus eu te repreendo agora, saia, você que causa transtornos nessa família, você que causa briga entre o casal, em nome de Jesus eu repreendo agora, toda inveja, toda obra maligna direcionada, todo espírito de encantamento que está aprisionando este homem e esta mulher, no sangue de Jesus agora, seja queimado, em nome de Jesus, e todo espírito de doença, de enfermidade que está atingindo esta pessoa, sobre as pisaduras de Jesus, eu repreendo o mal, em nome de Jesus, seja no sangue, nos ossos, nos nervos, essa pessoa que está com a ferida na perna, eu repreendo agora esse mal, em nome de Jesus, que não cicatriza, no sangue de Jesus, seja queimado agora, toda a enfermidade, em nome de Jesus, traz a libertação, abençoa, Senhor, o empresário, abençoa, Senhor, o comerciante, abençoa, Senhor, o homem trabalhador, a mulher trabalhadora, Deus, o jovem estudante, entra, Senhor, com a tua providência, Deus, o empreendedor, aonde colocar a sua mão, seja abençoada, em nome de Jesus, destrava, Senhor, os negócios desta pessoa, na autoridade da tua palavra, nós oramos e lhe pedimos em o nome de Cristo Jesus, é a nossa oração. Amém e amém, Jesus. Nós agradecemos aqui o Renan na técnica de som hoje, que a graça do Senhor Jesus seja sobre todos vocês e também a todos, né, que estávamos ligados conosco, e até o próximo domingo, se Deus nos permitir. Um abraço a todos, fiquem com Deus.

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2: Osni Martins Pins, Alvino Rafael Ribeiro, Maria Ribeiro Tibos Maciel, Rea Silva Antônio da Rosa e falecidos da família, Alcides Padilha da Rosa, Indalécio Matos Gonçalves, Cristiane Pereira dos Santos, Adair Tibos de Oliveira, Romildo Rosália e Carlito, Adão Elizabeth,

Adelina Ferreira, Valdir Pires, Artelin Teles Rodrigues e Calixto Silva da família, Vilma Paulo Padilha, Zenaida Anitta Padilha, Henrique Padilha, Alaor Padilha, Ademir Jorge Padilha, José Silva, Terezinha Aparecida Padilha Barbosa, Zenita Gesser da Luz duas vezes, Zenora Ângelo Salamin, Joaquim Francisco de Moraes, Davina de Oliveira Kirsten, Armando Carlos Kirsten, Júlia Alves de Lima, Alcides de Oliveira, Marilene de Oliveira, Ronaldo de Oliveira, pelas 13 almas benditas, pelas almas mais necessitadas, pelas almas do purgatório, por todas as almas, Dorival Salamin Filho, Paulo Salamin, Dorival Salamin, Hermos Bonoeto e falecidos da família, Garcia de Mello, irmã Marcela, Lauro Michel Macedo, Lauda Dalzotto, Pedro Dalzotto, Laurentino Bernardino Machado, Darcy Gomes Macedo, Antônio Carlos de Medeiros, Vitalina Carlos de Medeiros, Sueli Drosdeck, Wanda Piovarte Drosdeck, Mariana Garcia, Miguel Josefina Guete, Ana Góes de Oliveira e Anália Pires de Moraes, Padre Ari, Irmã Wanda, Padre Bernardo e Padre Vilso Maior, Renor de Souza Gomes e Odete Altoff Gomes, Oswaldo e Arcília Gomes, Roberto Altoff e Helena Martinhago, Yara Aparecida Altoff Gomes, Oswaldo e Arcília Gomes, Roberto Altoff e Helena Martinhago, pelos falecidos da família Salamin, Padre Vilso Maior, pela saúde, por todas as pessoas que pedem orações pelos Altoff Gomes, 50.

0: Tudo quanto nos fizeste, Senhor, com verdadeira justiça, o fizestes, porque pecamos contra vós e não obedecemos os vossos mandamentos, mas dai glória ao vosso nome e tratai-nos conforme a grandeza da vossa misericórdia. Em nome do Pai, do Filho e do Espírito Santo.
1: Amém.
0: Que a graça de nosso Senhor Jesus Cristo, o amor do Pai e a comunhão com o Espírito Santo esteja convosco.
1: Bendito seja Deus que nos reuniu no amor de Cristo.
0: Bom dia a todos.
2: Bom dia.
0: Nós sintamos muito bem acolhidos nesse nosso ato de fé em viver os valores que Jesus um dia nos deixou, e para bem participarmos da Santa Missa, reconheçamos os nossos

0: Ó Deus, que mostrais vosso poder, sobretudo no perdão e na misericórdia, derramai em nós a vossa graça, para que, correndo ao encontro das vossas promessas, mereçamos participar dos bens celestes. Por nosso Senhor Jesus Cristo, vosso Filho que é Deus, e convosco vive e reina na unidade do Espírito Santo por todos os séculos dos séculos.
1: Amém.
2: Leitura da profecia de Ezequiel. Assim diz o Senhor: vós andais dizendo, a conduta do Senhor não é correta. Ouvi voz da casa de Israel, é a minha conduta que não é correta, ou antes, é a vossa conduta que não é correta.

0: certa. Quando o justo se desvia da justiça, pratica o mal e morre. E por causa do mal praticado que ele morre. Quando o ímpio se arrepende da maldade que praticou e observa o direito e a justiça, conserva a própria vida, arrependendo-se de todos os seus pecados. Com certeza viverá, não morrerá. Palavra do Senhor.
1: Graças a Deus.

0: Leitura da carta de São Paulo aos Filipenses. Irmãos, se existe consolação na vida em Cristo, se existe alento no mútuo amor, se existe comunhão no Espírito, se existe ternura e compaixão, tornai então completa a minha alegria. Aspirai a mesma coisa, unidos no mesmo amor. Vivei em harmonia, procurando a unidade. Nada façais por competição ou vanglória, mas com humildade cada um julgue que o outro é mais importante. E não cuide somente do que é seu, mas também do que é do outro. Tende entre vós o mesmo sentimento que existe em Cristo Jesus. Jesus Cristo, existindo com condição divina, não fez do ser igual a Deus uma usurpação, mas esvaziou-se a si mesmo, assumindo a condição de escravo e tornando-se igual aos homens. Encontrando como aspecto humano, humilhou-se a si mesmo, fazendo-se obediente até a morte, e morte de cruz. Por isso Deus o exaltou acima de tudo, e lhe deu o nome que está acima de todo nome. Assim, o nome Jesus. Todo joelho se dobra no céu e na terra e abaixo da terra. E todas as línguas proclamem: Jesus Cristo é o Senhor, para a glória de Deus Pai, palavra do Senhor.
1: Graças a Deus.
2: Em pé para aclamação. Vamos cantar todos juntos.

0: Senhor esteja convosco.
1: Ele está no meio de nós.
0: Proclamação do Evangelho de Jesus Cristo, segundo Mateus.
1: Glória a vós, Senhor.
0: Naquele tempo, Jesus disse aos sacerdotes e anciãos do povo: Que vos parece? Um homem tinha dois filhos. Dirigindo-se ao primeiro, ele disse: Filho, vai trabalhar hoje na vinha? O filho respondeu: Não quero. Mas depois mudou de opinião e foi. O pai dirigiu-se ao outro filho e disse a mesma coisa. Este respondeu: Sim, senhor, eu vou, mas não foi. Qual dos dois fez a vontade do pai? Os sumos sacerdotes e os anciãos do povo responderam: O primeiro. Então Jesus lhes disse: Em verdade eu vos digo que os publicanos e as prostitutas vos precedem no reino de Deus, porque João veio até vós num caminho de justiça e vós não acreditastes nele. Ao contrário, os publicanos e as prostitutas creram nele. Vós, porém mesmo, vendo isso, não vos arrependestes para crer nele. Palavra da salvação.
1: Glória a vós, Senhor.
0: Podemos nos assentar por alguns instantes para que a meditação da palavra de Deus ajude cada um de vocês que saiu nessa manhã de domingo de suas casas e vieram para a igreja fazer comunhão com a palavra de Deus e com a Eucaristia. Lembro também aqueles que nos acompanham pelas redes sociais da nossa paróquia de Santa Cecília e também pela Rádio Alvorada, aonde chega em muitos lares esse momento sagrado que é a Santa Missa, e eles fazem também comunhão com cada um de nós que participamos. Lembro também aqueles que nos ajudam e servem hoje na missa, ou plantando o dízimo, quem transmite nas redes sociais a Santa Missa, quem anima a liturgia, leitores, ministros, coroinhas e acólitos. Cada um de nós juntos fazemos uma comunhão em torno do altar de Deus, para que assim a sua verdade e a nossa fé venha a amadurecer passo a passo, no qual nos colocamos a caminho para vivenciar os valores que Jesus deixou para nós. E nós estamos nesse mês de setembro encerrando hoje o mês dedicado à palavra de Deus. Ontem à tarde, as nossas catequistas com os nossos catequizandos tiveram uma tarde de apresentação teatral de textos bíblicos, e assim levou a palavra de Deus aos pais, aos amigos, todos aqueles que compareceram na comunidade de São Cristóvão e participaram desse momento onde a catequese preparou para assim ser transmitida passagens bíblicas interpretadas pelos nossos catequizandos. Então isso demonstra que aquilo que o padre comentou no início do mês de setembro, aonde o texto bíblico que era para nós estudar esse mês era o texto bíblico de Daniel, era o livro de Daniel, e o padre deixou alguns momentos assim reveladores do texto de Daniel para que aguçassem em nós a curiosidade de ler o livro de Daniel. Lembro que falei sobre o momento onde o rei Nabucodonosor colocou os jovens dentro de uma fornalha ardente e de lá começou a conversão do rei. Lembro que a prova que Daniel passou também na cova dos leões por motivo de calúnias. Lembro também que comentei com vocês os 10 anos que Nabucodonosor viveu como animal no meio do mato por causa de não acolher a interpretação de um sonho que Daniel trouxe a ele. Então, verdades de fé que estão construídas na palavra de Deus, que ficou para nós estudar, ver algo mais no livro de Daniel. Então, feliz aquele que se colocou diante da palavra de Deus e buscou conhecer esse livro proposto pela igreja nesse mês de setembro, no qual para nós então lembramos o mês da palavra de Deus. E isso não se encerra no mês de setembro. Recordo também que cada um tem o seu modo de se aproximar da palavra de Deus, o seu modo de ler, de estudar ela. Então, que Deus conserve no coração de cada um esse empenho de conhecer mais a palavra de Deus e poder, pelo conhecimento, testemunhar o que estuda, o que lê na palavra. E a missa de hoje, na sua liturgia, traz para nós algo interessante. Traz um questionamento que eu me perguntei na preparação dessa meditação, é que eu olhava assim: os filhos tiveram duas atitudes, atitude diferente perante o pedido que o pai fez para eles. Um respondeu que ia e não foi, outro que disse que não ia e foi. Fez eu pensar assim: a obediência, o perdão, ela é uma virtude diante de Deus? E a resposta que me veio assim, que o perdão, ele é uma virtude se ele parte a partir de um gosto, de uma vontade de mudar, uma vontade de ser outra pessoa a partir do momento que é alcançado pela graça de Deus. Porque sabemos que a fraqueza humana leva à ruína algo que é construído com amor, com dedicação. E quando o pai pede para os filhos ir, e surge essas duas respostas que deixa nós intrigado nessas respostas, porque às vezes possa ser que cada um de nós também passou por dar um parecer para alguém semelhante ao que escutamos na palavra de Deus e acabou não acontecendo como foi dito. Tudo isso leva nós a rezar a Deus, pensar assim e pedir que o nosso coração, a nossa mente, seja habitada pelo Espírito Santo de Deus. É Ele que vai colocar em nós a grande responsabilidade de testemunharmos o amor que temos a Jesus Cristo, porque o amor parte de uma vontade de mudar, uma vontade de ser diferente. Porque quando a gente muda realmente, as pessoas notam em nós que mudamos, que o comportamento nosso é outro. Então, que a nossa mudança de opinião não seja algo passageiro, mas seja algo que venha florescer no dia a dia da vida nossa, no jardim que Deus dá para nós florir, que é o nosso trabalho, que é a nossa família, que é a nossa vida religiosa. É lindo ver as pessoas quando assumem algo religioso e parte daquele assumir uma mudança de vida constante, uma vigilância constante nessa mudança, porque se mudamos em Jesus, Ele vai nos sustentar a nossa mudança. Mas não podemos passar um dia da vida nossa sem rezar, sem dobrar os nossos joelhos. A nossa comunidade matriz já está no segundo mês, que estão fazendo as 1000 ave-marias. Hoje vamos ter as 1000 ave-marias após a Santa Missa, e vai o dia todo hoje, mostrando assim que devemos ter propósito na vida, e propósitos iluminados pela sabedoria divina que vem da palavra de Deus. Nos empenhemos para que possamos estudar a palavra de Deus, no mínimo ler uma das leituras que a igreja propõe por dia para nós. E hoje não precisa ter um folheto em casa para nós ler a leitura do dia, basta nós termos no nosso celular mesmo ali um aplicativo de liturgia que vai colocar nós próximo da espiritualidade, da leitura bíblica que a igreja toda estará vivendo naquele dia. Então que a Santa Missa de hoje leve nós nos questionarmos se nós demos o melhor de nós para estudar o livro de Daniel. Que bom que lemos. E se nós temos o nosso método de ler a Bíblia, continue, para que você possa, no conhecimento dos sinais divinos na palavra de Deus, poder proclamar no testemunho de vida aquilo que você aprende na palavra de Deus. É difícil a gente amar com todo o coração, com toda a alma, com todo o entendimento, aquilo que nós não conhecemos. Nós só vamos amar com profundidade aquilo que conhecemos, e aí sim, da vontade vai brotar muitos frutos de quem busca estar em comunhão com Jesus na sua palavra. Então que Deus continue motivando cada um de nós a dar o melhor de cada um para se aproximar da palavra de Deus e dos momentos sagrados que é oferecido para nós, e assim cresçamos na graça e sabedoria. E lembramos que a Bíblia para nós é uma cartilha de oração que nos ensina a rezar, nos ensina a ver testemunho de pessoas que se doaram para Deus e não perderam tempo estando com Deus. Só ganharam tempo, sabedoria e paz que vem do Espírito Santo, que brota do estudo da palavra de Deus. Então que Deus continue nos corrigindo, nos encaminhando cada vez mais nos propósitos que cada um de nós tem na vida em Cristo. E juntos queremos professar a nossa fé. Creio em Deus Pai Todo-Poderoso, Criador do céu e da terra,
2: e em Jesus Cristo, seu único Filho, nosso Senhor, que foi concebido pelo poder do Espírito Santo, nasceu da Virgem Maria, padeceu sob Pôncio Pilatos, foi crucificado, morto e sepultado, desceu à mansão dos mortos, ressuscitou ao terceiro dia, subiu aos céus, está sentado à direita de Deus Pai Todo-Poderoso, onde há de vir a julgar os vivos e os mortos. Creio no Espírito Santo, na Santa Igreja Católica, na comunhão dos santos, na remissão dos pecados, na ressurreição da carne, na vida eterna. Amém.
0: Apresentemos a Deus as nossas preces, os nossos pedidos, e cada prece responderemos rezando:
3: Vinde em nosso auxílio, Senhor.
4: Vinde em nosso auxílio, Senhor.
3: Para que a Igreja promova a religião que influencia na vida e nas atitudes das pessoas, ajudando-as a praticar o direito e a justiça, rezemos.
4: Vinde em nosso auxílio, Senhor.
3: Para que os governantes e os candidatos que forem eleitos no próximo domingo e no segundo turno se disponham a cuidar com dedicação do bem comum, rezemos.
4: Vinde em nosso auxílio, Senhor.
3: Para que em nossas comunidades sejam cultivados os mesmos sentimentos de Jesus na busca constante da harmonia e da unidade, rezemos.
4: Vinde em nosso auxílio, Senhor.
3: Para que a palavra de Deus nos ajude a nos renovarmos diariamente mediante a escolha do bem, da verdade e do amor, com humildade e disposição para servir, rezemos.
4: Vinde em nosso auxílio, Senhor.
0: Para concluirmos as preces, rezemos juntos a oração vocacional, lembrando o chamado de Deus a cada um de nós. Jesus, Mestre Divino, que chamastes os apóstolos para vos seguirem, continuai a passar pelos nossos caminhos, pelas nossas famílias, pelas

0: Pai, irmãos e irmãs, para que o meu e o vosso sacrifício seja aceito por Deus Pai Todo-Poderoso.
1: Receba, Senhor, por tuas mãos este sacrifício, para a glória do seu nome, para o nosso bem e de toda a Santa Igreja.
0: Concedei-nos, Deus de misericórdia, que vos agrade esta nossa oração e que ela nos abra a fonte de toda a bênção. Por Cristo nosso Senhor.
1: Amém.
0: O Senhor esteja convosco.
1: Ele está no meio de nós.
0: Corações ao alto.
2: O nosso coração está em Deus.
0: Demos graças ao Senhor, o nosso Deus.
1: É nosso dever.
0: Na verdade é digno e justo, é nosso dever e salvação dar-vos graças, sempre e em todo lugar, Senhor Pai Santo, Deus Eterno e Todo-Poderoso, por Cristo Senhor nosso. Nascendo, Ele renovou a antiga condição humana, sofrendo a paixão, apagou nossos pecados, ressurgindo dos mortos, concedeu-nos a vida eterna, subindo a vós, ó Pai, abriu-nos as portas do céu. Por isso, com a multidão dos anjos e dos santos, entoamos o hino de vossa glória, cantando a uma só voz.

0: verdade, vós sois santo, ó Deus do universo, e tudo que criastes proclama o vosso louvor, porque por Jesus Cristo, vosso Filho e Senhor nosso, e pela força do Espírito Santo, dais vida e santidade a todas as coisas, e não cessai de reunir para vós um povo que vos ofereça em toda a parte, do nascer ao pôr do sol, um sacrifício perfeito. Por isso, ó Pai, nós vos suplicamos, santificai pelo Espírito Santo as oferendas que vos apresentamos para serem consagradas, a fim de que se torne para nós o corpo e o sangue de vosso Filho, nosso Senhor Jesus Cristo, que nos mandou celebrarmos este mistério.
1: Enviai o vosso Espírito Santo.
0: Na noite em que ia ser entregue, Jesus tomou o pão, pronunciou a bênção de ação de graça, partiu e o deu aos seus discípulos, dizendo: tomai todos e comei, isto é o meu corpo, que será entregue por vós.

Do mesmo modo, no fim da ceia, ele tomou o cálice em suas mãos, pronunciou a bênção de ação de graça e o deu aos seus discípulos, dizendo: Tomai todos e bebei. Este é o cálice do meu sangue, o sangue da nova e eterna aliança, que será derramado por vós e por

0: Mistério da fé.
1: Salvador do mundo, salvai-nos. Vós que nos libertastes pela cruz e ressurreição.
0: Celebrando agora, ó Pai, o memorial da paixão redentora do vosso Filho, da sua gloriosa ressurreição e ascensão ao céu, enquanto esperamos a sua nova vinda, nós vos oferecemos, em ação de graça, esse sacrifício vivo e santo.
1: Aceitai, ó Senhor, a nossa oferta.
0: Olhai com bondade a oração da vossa Igreja e reconhecei nela o sacrifício que nos reconciliou convosco. Concedei que, alimentando-nos com o corpo e sangue do vosso Filho, repletos do Espírito Santo, nos tornemos em Cristo um só corpo e um só Espírito.
1: O Espírito nos una um só corpo.
0: Que o mesmo Espírito faça de nós uma eterna oferenda para alcançarmos a herança com os vossos eleitos, a Santíssima Virgem Maria, a Mãe de Deus, São José, seu esposo, os vossos santos apóstolos e gloriosos mártires, Santa Cecília, padroeira da nossa paróquia, e todos os santos que não cessam de interceder por nós na vossa presença.
1: Fazei de nós uma perfeita oferenda.
0: Nós vos suplicamos, Senhor, que este sacrifício da nossa reconciliação estenda a paz e a salvação ao mundo inteiro. Confirmai na fé e na caridade a vossa Igreja, que caminha neste mundo com o vosso servo, o Papa Leão, e o nosso bispo Cleucir, com os bispos do mundo inteiro, os presbíteros e diáconos, os outros ministros e o povo por vós redimido. Atendei propício as preces desta família que reunistes em vossa presença. Reconduzi a vós, Pai de misericórdia, todos os vossos filhos e filhas dispersos pelo mundo inteiro.
1: Lembrai-vos, ó Pai, da vossa Igreja.
0: Acolhei com bondade no vosso reino os nossos irmãos e irmãs que partiram desta vida e de todos os que morreram na vossa amizade. Unidos a eles, esperamos também nós saciar-nos eternamente da vossa glória, por Cristo, Senhor nosso. Por ele dais ao mundo todo o bem e toda a graça. Por Cristo, com Cristo e em Cristo, a vós, Deus Pai Todo-Poderoso, na unidade do Espírito Santo, toda honra e toda glória, por todos os séculos dos séculos.
1: Amém.
0: Somos chamados filhos de Deus, e realmente o somos, e por isso podemos rezar confiantes. Pai nosso, que estais nos céus, santificado seja o vosso nome. Venha a nós o vosso reino. Seja feita a vossa vontade, assim na terra como no céu. O pão nosso de cada dia nos dai hoje. Perdoai as nossas ofensas, assim como nós perdoamos quem nos tem ofendido. E não nos deixeis cair em tentação, mas livrai-nos do mal. Livrai-nos de todos os males, ó Pai, e dai-nos hoje a vossa paz. ajudados pela vossa misericórdia, sejamos sempre livres do pecado e protegidos de todos os perigos, enquanto aguardamos a feliz esperança e a vinda do nosso Salvador, Jesus Cristo.
1: Vosso é o reino, o poder e a glória para sempre.
0: Senhor Jesus Cristo, dissestes aos vossos apóstolos: eu vos deixo a paz, eu vos dou a minha paz. Não olheis os nossos pecados, mas a fé que anima a vossa igreja. Dai-lhe segundo o vosso desejo a paz e a unidade. Vós que sois Deus com o Pai e o Espírito Santo.
1: Amém.
0: A paz do Senhor esteja sempre convosco.
1: O amor de Cristo nos uniu. Cordeiro de Deus, que tirais o pecado do mundo, tenha piedade de nós. Cordeiro de Deus, que tirais o pecado do mundo, tenha piedade de nós. Cordeiro de Deus, que tirais o pecado do mundo, dai-nos a paz.
0: Felizes os convidados para a ceia do Senhor. Eis o Cordeiro de Deus, aquele que tira

0: que o corpo de Cristo, ele nos guarde para a vida eterna.
1: Amém.
2: Canto de comunhão 434.

0: Fazei, Senhor, que esse sacramento celeste renove inteiramente a nossa vida, para que, anunciando a morte de Cristo, possamos participar de sua herança gloriosa. Ele que vive e reina pelos séculos dos séculos.
1: Amém.
0: Lembramos que após a missa inicia as mil Ave Marias, tem caneta e papel lá no final da na saída da igreja para anotarmos os pedidos para a oração. E lembramos também que muito breve, na semana que vem, o padre já vai estar anunciando na missa, no rádio, os preparativos já para os jogos vocacionais, que esse ano vai ser na cidade de Papanduva. E as modalidades que vão ter, com certeza vai ter dominó, jogo de cartas. Então, aqueles que gostam de dominó, jogo de carta, e queiram ir conosco no dia 20 de novembro para Papanduva, participar dos jogos vocacionais. Terá futsal, vôlei, vôlei misto, futsal misto. Então, teremos todos os detalhes dos jogos vocacionais para que a nossa paróquia possa participar em todas as modalidades que vierem para a nossa paróquia. Então, possamos nós nos preparar para os anúncios seguintes que virão sobre, então, os jogos vocacionais. Já é o nono ano que tem os jogos vocacionais. Então, nos preparemos para esse evento diocesano que reúne as vocações em torno do esporte. Então, vamos rezando e pedindo a Deus que nos preparemos para competir com as outras paróquias que lá estarão presentes, com seus atletas e jogadores de cartas, né? Para que assim possamos juntos unir e conhecer membros de outras cidades a partir dos jogos vocacionais. A nossa proteção está no nome do Senhor,
2: que fez o céu e a terra.
0: O Senhor esteja convosco.
2: Ele está no meio de nós.
0: Deus vos abençoe e vos guarde.
2: Amém.
0: Ele vos mostre a sua face e se compadeça de vós.
2: Amém.
0: Volva para vós o seu olhar e vos dê a sua paz.
2: Amém.
0: E a bênção de Deus Todo-Poderoso, Pai, Filho e Espírito Santo.
2: Amém.
0: Vamos em paz, que o Senhor sempre nos acompanhe.
2: Graças a Deus.

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8: Opa, vamos lá então, vamos lá, muito bom dia pra você meu amigo, bom dia pra você minha amiga, bom dia você aí do centro, dos bairros do interior de Santa Cecília, você que sintoniza a nossa programação aí na nossa grande região, né, em alguma cidade vizinha, você que tá em algum lugar mais distante pelo aplicativo, pelo site, muito bom dia pra você! Bom dia para os meus amigos e amigas. É, quem está participando já comigo aqui, né? A Cirlei do Adolfo Correia, né? Ela homenageia a sua irmã Cleusa, que está de aniversário hoje. Oferece uma música para ela com o de Paulo e Paulino. 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O nosso programa está no ar, é o nosso Domingão da 94 e eu quero você participando, mandando sua mensagem, mandando seu alô e vamos juntos aqui na nossa Alvorada FM. Eu quero receber o seu bom dia, eu quero receber seu bom dia. Cadê o bom dia dos ouvintes, hein? Cadê o bom dia da galera? Cadê o bom dia dos meus amigos nesse domingo especial? Cadê o bom dia aí dos nossos ouvintes de sempre, né? Que sempre estão com o radinho ligado e participando com a gente. Cadê o bom dia, hein? Manda o bom dia. Ó, pega o seu celular, pegou o celular aí? Pegou o celular? Então tá legal, então pega o celular... É, desbloqueia primeiro, né? Faz a senha, quem sabe desbloqueia com Face ID. É, quem sabe desbloqueia aí com o reconhecimento facial. Quem sabe o desbloqueio do padrão, né? Então, você pode digitar sua senha, tá tudo certo. Uhum. Então, agora você abre o WhatsApp e procura Alvorada FM. Se você ainda não tem... Daí você pode salvar o 99106-3978. 499-9106-3978. É o nosso WhatsApp. Achou aí? Então agora manda um bom dia, manda uma figurinha, manda um áudio, manda um vídeo, manda uma foto, né? Se você estiver fazendo aquele... preparando já para fazer o churrasco, já manda uma foto do churrascão aí. E vamos juntos a partir de agora aqui na Alvorada FM, hein? 99106-3978, porque hoje é um dia especial, dia 27 de setembro. 27 de setembro. Que é o dia de você participar, é o dia de você mandar a sua mensagem. E hoje é o Dia Mundial do Turismo, né? O dia de São Cosme e Damião. Hoje é o dia de número 270 do ano no calendário gregoriano, né? Então é dia de tudo isso. Beleza? Então tá legal. O bom dia dos ouvintes tá começando a chegar, hein? Eu tô feliz porque eu tô aqui na Alvorada. Eu tô feliz porque eu tô aqui na nossa programação. E tem matizes pra começar. Bom dia!

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1: Aí o grupo Marcação e a música Pode Abandonar. É, a Ilda Silva Miranda tá ouvindo nossa programação, meu amigo Laércio, né, tá por lá também, super abraço pra toda a família do meu amigo Laércio, a Zilda, né, tá com o radinho ligado por lá, quem mais tá ouvindo, é uma música bem boa, oferece pra toda a família, né, o Cristiano, alô, meu amigo Cristiano, como é que tá por aí, tudo certo, tranquilo, um super abraço, né, o Fabianão também tá ouvindo, deixa eu ver quem mais, o Machadão. Alô, Machadão! Ó, aí sim, hein? Aí sim, meu amigo Machadão, tá ouvindo a programação. Quem mais tá ouvindo por lá? O Artemio.
2: Bom dia, Rádio Arvorada. Artemio do Campo do Arinho. Tô pedindo uma música, socando canjica e pitando o país. Eu queria ser pro Joela, família, pros empregados dele, pro senhor Zimiro, pro Lac, a família, pro Luciano, pro Marquinho, a família, pro França. E para vocês da rádio, e para quem gostar da música, seja um domingo muito abençoado para tudo nós, beleza? Então?
1: Valeu, valeu, Artemio, né, participando com a gente. Deixa eu ver quem mais. Bom dia a todos os ouvintes. É, um abraço para quem tá participando. É o Gilmar Lamin. Né, ele manda um abraço lá para sua mãe, né, a Marise. É, também quem... Pra quem mais? Pra sua irmã Silvane, seu irmão Rafa, o cunhado Gilson, os sobrinhos, parentes, todos lá de Pomerode, né? O Gilmar Lamin, que tá por lá, ligado com a gente. Manda um abraço também pra sua esposa Susan, seus filhos Brian e Andrei. O pessoal trabalhando no restaurante, né? Pediu pra mandar uma música boa. Valeu, um super abraço pra essa galera, gente boa, né? Gente boa, galera, lá no restaurante Glatz e Lamin, em Pomerode, é isso? Super abraço pra essa galera, gente boa. Quem mais tá ouvindo a programação por aqui?
3: Bom dia.
1: Daqui a pouco a gente vai ouvir o áudio do ouvinte, né? Tem áudio do ouvinte, tem áudio da Dona Ivone Leite. Alô, Dona Ivone Leite. Um abraço, daqui a pouquinho eu já vou ouvir seu áudio, tá bom? Agora um rápido intervalo.
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0: Agora 9h53.
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0: Agora 9 horas mais 57 minutos. Quem mais tá participando? Ah, tem o áudio da dona Ivone, né? Vai lá.
1: Bom dia, guri. Dá pra você tocar uma música?
2: Um abraço. Quem tá participando?
1: Do Gilmar. Arruma as mãos, meu bem. Que eu vou viajar no porta-malas. De chocolate aqui pra minhas irmãs, para meus irmãos. Para meu sobrinho, para tudo que tiver nas contas. Para meus companheiros. Obrigado.
0: Valeu, valeu, valeu. Alô, dona Ivone. Alô, dona Ivone. Abraço.

0: um ícone da música aqui do Sul, Ivonir Machado, e por que não dizer que é um ícone da música brasileira, né? Ivonir Machado cantando Calado e Sofrido, Pode Chorar, Somos Assim, é música boa, né? É moda boa. Quem mais tá ouvindo a nossa programação, hein?
1: Aqui é a Maridura do Campo, que é a Vivi, a música Baile da Mariquinha, o meu marido, para todos os meus amigos, para vocês tudo aí na rádio.
0: Valeu, super abraço lá pra nossa amiga Marli, é o pessoal de Rio do Campo ouvindo a nossa programação. Quem mais tá ouvindo? Manda um abraço pro Raul, Maicon Jackson, ficou chateado não citar ele. Ah, entendi, né? É o pessoal que tá lá, né, ligado com a gente. Um abraço pra essa galera. Milonga Abaixo de Mau Tempo, quem tá pedindo?
2: E a Renan? É o Gael, nós estamos ligados.
0: Alô, Gael, um super abraço pra toda a família, né? Pra toda a família, um abração especial. A Roseli Carlin também tá ligada comigo. Quem mais? A Marlene de Ponte Alta do Norte pede a música com Chico Rei Paraná. Você não sabe amar? É o pessoal que tá na escuta, né, do programa. Falaram que tá muito bom. Que legal, que bacana. Que bom, né? Que bom que tá legal o programa aí, tá? É pra vocês mesmo, é pra vocês. Vamos pra um rápido intervalo, então? Voltamos já.
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0: Agora 10 horas com mais 6 minutos.
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4: Agora 10 horas com mais 11 minutos aqui na programação e a gente vai mandando abraço, vai mandando aquele abraço especial para todos que estão mandando mensagem, né? Bom dia, o Jair Moura do Porto do Sol pediu para mandar um abraço para eles lá, né? E também pro seu amigo lá, o Bolacha. Alô, alô, galera! Um abraço lá pro Bolacha, né? Pro Jair Moura também, estão ligados por lá. Quem mais, quem mais, quem mais? Rosi, deixa eu confirmar aqui. Deixa eu confirmar aqui. Eu não sei bem certinho. Qual que é o nome dele? Conta pra mim aí. Quem mais tá participando por aqui? Bom dia. Toca pra nós, Velho Casarão. Ofereço pra toda a família quem gostar da música. É o Anderson Romano. Alô, Anderson. Velho Casarão? Vai sair daqui a pouquinho, tá bom? Agora tem o Serranos e o Baile da Mariquinha.

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0: Agora 10 horas com mais 21 minutos, a gente vai para um rápido intervalo, depois eu vou mandar abraço para os ouvintes, né? Tem mensagem do ouvinte chegando aqui, hein?
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0: Agora 10 horas com 22 minutos.
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Maravilha, né? Mandar um abraço lá pro Edson, que tá ouvindo a nossa programação, né? Também um super abraço lá pro nosso amigo Matheus, né? Tá ligado com a gente aqui na Alvorada também. O Edson pediu pra mandar a terceira dimensão, né? Amigo, amigo. Deixa eu localizar aqui. Amigo. Terceira dimensão. Deve ser essa aqui. Deve ser essa aqui. Daqui a pouquinho vai tocar essa música, então. É... A Cleri também, né? Tá pedindo pra tocar uma música boa, né? Nesse domingo lindo e divino. É... Lá na Campina de Baixo, né? Sula Mazurega, Pássaro Livre. Super abraço, obrigado pela audiência, viu? Bom domingo, bom domingo!

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10 horas mais 54 minutos, tem Chiquito e Bordoneio. Um abraço lá pra minha amiga Lizete também, né? Tá ouvindo a programação. Obrigado. Giovanni Pires Padilha, meu amigo Silvano, toda essa galera.

0: Agora 11 horas com mais 5 minutos aqui na programação, nós vamos para um rápido intervalo.
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0: Alvorada. 11:05.
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1: Agora 11 horas com mais 8 minutos e tem Os Serranos, o meu sistema. É música boa aqui no nosso Domingão, hein? Domingão da 94, participe!

0: 11:18.
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0: Agora 11 horas mais 32 minutos. Deixa eu mandar um abraço lá pro Kleberson, né? Tá ouvindo a nossa programação. Também a minha amiga Sônia, né? Um super abraço. Obrigado pela audiência. Mandou aqui bom dia. Bom dia. Quase boa tarde já, né? É, já dá pra desejar boa tarde. 11h32. Quem tá no churrasco aí, hein? Quem tá no churrasco? Manda foto do churrasco aqui pra gente na Alvorada FM.
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0: 11:32.
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1: Esta é a história de um tal de Aparício, índio maleva e muito mal acostumado a fazer confusões em bailes e festas muito gaúchas. 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

0: Agora 11 horas mais 45 minutos aqui na nossa programação e nós vamos seguindo sempre com muita alegria, alto astral e música boa pra você. A Cleri tá perguntando, né? Ô Cleri, eu toquei agora há pouco a música, viu? Toquei agora há pouco a música. Faz o quê? Deixa eu ver aqui. O sistema foi... Cadê? Aqui. E antes do Alma Latina, foi exatamente às 10h58, né? Toquei a música, tá bom, Cleri? Mas me conta uma coisa, ô Cleri, me conta uma coisa, tem alguma outra música que você queira ouvir? Alguma que você goste assim, de banda, alguma gauchesca? Tem alguma outra música que você gosta de ouvir? Né? Conta aí pra mim. Conta aí pra mim que vai ser a primeira do nosso próximo bloco. Já que não deu pra você ouvir essa outra, né? Já que não deu pra você ouvir essa outra, conta pra mim qual música você quer ouvir, hein? Manda aí no 991063978. Já tá digitando lá, Cleri. Enquanto isso, a gente vai pra um rápido intervalo. Depois tem a música, então, que a Cleri pediu.
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0: 11h46.
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0: Agora 11 horas mais 50 minutos, a Clery pediu então, Cleiton Borges, né, e a música Folha Seca. Quem mais tá participando por aqui?
1: Bom dia, eu queria pedir Capação a Pialo, se não tocou ainda, é aqui a Celina. Eu quero oferecer para todos os idosos, as idosas, e eu gosto dessa música. Um bom dia para vocês, bom domingo.
0: Bom dia, bom domingo, minha amiga Celina. Castração a Pialo também com Baitaca daqui a pouquinho.

0: Esse é o nosso Domingão da 94, hein? Nosso Domingão. Vamos para um rápido intervalo aqui. Entramos na última hora de programação.
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0: 12 horas com mais um minuto.
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Maravilha, maravilha, né? É o nosso Domingão da 94 aqui na Alvorada FM. Bom, deixa eu mandar um abraço lá pro Gilmar, né? Gilmar, a gente trocou aí esse final de semana, né? Ele fez o sabadão ontem, né? Fez o Mateando e o Estação Alvorada. E hoje eu tô fazendo Domingão aqui, né? A gente vai se ajudando, né? Se ajudando conforme um precisa, o outro vai fazendo a programação, depois o outro precisa e o outro faz a programação também. E assim a gente vai se ajudando, né? É uma equipe unida sempre para trazer o melhor aí da música para você, né? O Fabiano também, quando precisa, quando eu preciso, né? A gente sempre se ajuda também, né? Estamos aqui para isso. Vamos para um rápido intervalo?

0: 12 horas com mais 18 minutos.
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Agora 12 horas mais 34 minutos aqui na nossa programação e nós vamos seguindo com o nosso Domingão da 94. Agora 12 horas e 34, né? Anote aí, não perca a hora. 12 horas com 34 minutos, tá bom? A nossa amiga Rose tá participando por aqui, muito obrigado pela audiência, pelo carinho da sintonia. O Artêmio lá do Campo do Areão, né, mandou bom dia. Minha amiga Cleri, né, ô Cleri, essa do Cleiton Borges você escutou, né? Ouviu aí? Conseguiu pegar no pulo a música? Um super abraço, obrigado pela audiência, a gente vai para um rápido intervalo.

0: Agora 12 horas mais 35 minutos.
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0: Aí a música do grupo Cordiona, Perfumes, Milongas e Beijos, né? Pra gente dar uma diversificada também aqui, né? No nosso bloco musical. A gente vai para mais um rápido intervalo. Na verdade, o último rápido intervalo, né, aqui do nosso Domingão de hoje.
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0: 12:44.
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0: 23 e 22 em Santa Cecília.
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3: Agora 12 horas mais 48 minutos. E você que tá ligado com a gente aqui na nossa programação, fica

0: nosso agradecimento, viu? Eu já vou ficando por aqui, agradecendo você pela sua audiência, pelo carinho da sintonia, né? Agora tem um bloco de sucessos, com certeza, para você, que você sempre gosta, né, de ouvir aqui. E depois, né, daqui a pouco tem também a programação do Pegada Sertaneja, beleza? 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Tchau, tchau! Eu volto amanhã a partir das 13 horas.
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1: Uma hora.
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1: Oi, começando aqui a nossa edição de hoje do Pegada Sertaneja. Tudo bem com vocês? Eu sou a Paulinha Esteves e a partir de agora, 2 horas aqui no seu rádio de muito sertanejo. Entra aí, fica à vontade, que a partir de agora você vai curtir muito sucesso para você cantar, para você curtir onde você estiver. Começando muito bem a nossa programação de hoje, ao som de Nayara Azevedo, Me Chama de Mozão.
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0: Bruno e Barreto, olá. Adeus, meu amor, aqui no Pegada Sertaneja, fechando aqui o nosso bloco e já já tem muito mais sucesso pra você. Fica ligado.
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0: 1,19.
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1: De volta na sua melhor sintonia com o nosso Pegada Sertaneja, tá chegando mais sucesso, vem cantar pra gente, Enzo Rabelo e Timalia. Você chegou.

0: 1:35.
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1: De volta, pegada sertaneja com Paulinha Esteves, abrindo mais uma super sequência pra você. Tá chegando o som de Yasmin Santos, Abstinência. Ô, coração chonado, hein?

0: 1:57.
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0: bom demais.
1: Pegada Sertaneja de volta na sua rádio com muito mais sucesso pra você curtir, pra você cantar. Chegando o som de Michel Teló, o tempo não espera.

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0: 2015.
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0: 2:37.
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1: Já de volta, meus amores, nesse clima bom demais. Obrigado pela companhia, hein? Pecada sertaneja. Já estamos de volta, agora tem Hugo e Guilherme na voz. Canta aí.

0: encerrar nossa edição de hoje do Pegada Sertaneja. Obrigadão, meus amores, por hoje é só. Fecha a conta e passa a régua. A gente volta na próxima edição com muito mais música, mais sucesso aqui na sua rádio preferida. Pegada Sertaneja vai ficando por aqui. Beijo, um abraço da Loira, até mais.
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2: Foi muito bom ter você com a gente. O Pegada Sertaneja fica por aqui. Obrigado pela sua audiência e até o nosso próximo encontro.
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4: Duas e 56.
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2: Um excelente domingo pra você, ligado na programação da Rádio Alvorada FM. Tá começando o nosso top da semana. É, meu amigo, tá pensando o quê? O que aconteceu de bom e de melhor durante a nossa semana? Você recorda junto comigo a partir de agora. Domingão, 27 de setembro, reta final do mês. E aí, já fez aquele balanço? Foi um mês positivo pra você? Nem tanto? Esquenta a cabeça não, que o mês de outubro tá vindo e tá vindo com tudo aí. Mas por enquanto, vamos focando na reta final do nosso mês de setembro. Eu sou o Avner Barbosa e a partir de agora te faço companhia. Sem muita enrolação, vamos ao que interessa, que é música e das boas. No ar, o nosso top da semana Alvorada FM de hoje. Música.

0: 3 e 7.
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0: 3 e 19.
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0: 3:34.
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É o nosso top da semana, Alvorada FM, onde quer que você esteja, o meu muitíssimo obrigado pelo seu carinho, pela sua grande audiência, não só durante a semana, mas durante o final de semana a gente tem uma audiência gigantesca aqui nas ondas da 94,5 e a gente fica muito feliz em saber que onde quer que você esteja, o que quer que você esteja fazendo, o radinho está sempre sintonizado nas ondas da 94,5, nos fazendo companhia também. Eu te faço companhia, você me faz companhia e nós vamos juntos compartilhando a nossa tarde de domingão. Tá rolando mais uma sequência musical aqui no nosso Top da Semana.

0: todosão. Que honra demais poder estar aqui, viu?
1: Você tá doido.
0: Obrigado, gente, obrigado.
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0: 4 e 8.
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Vamos retornando por aqui, top da semana Alvorada FM, aqui nas ondas da 94,5, para você que me acompanha aqui em Santa Cecília, em todas as partes da nossa região. Que legal ter você aqui, hein? O que você tá aprontando nessa tarde de domingão? Compartilha

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0: 4 e 22.
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0: 4h37.
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9: E vamos chegando assim à reta final do nosso Top da Semana Alvorada FM de hoje. A você, o meu muitíssimo obrigado pelo seu carinho, pela sua audiência. Fica bem, meu amigo. Fica bem, minha amiga. A gente volta a se falar no próximo domingão, que aí já será, né, o mês de... Já será? Deixa eu ver uma conta rápida aqui. Me ajuda aqui, produção. Já será? Próximo domingo? Sim, já será. Próximo domingão, nós já estaremos dentro do mês de outubro. Então, aproveito para desejar a você também um bom início de mês, né? O dia 1º de outubro, tava dando uma olhadinha rápida aqui. Inicia na quarta-feira? Quinta-feira? Quinta-feira. Quinta-feira já será dia 1º de outubro, que seja realmente assim como foi, né, de certa forma, o mês de setembro, o mês de outubro, seja tão bacana quanto o mês de setembro. Fica bem, beijo no coração e até lá, se Deus assim nos permitir. Curte aí o seu restinho de final de semana e que a partir de amanhã o seu início de semana seja ainda mais abençoado. Se cuida!

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2: Quatro e cinquenta e um.
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15: Salve, salve, simpatia! Domingo 27 de setembro de 2026, hein? Vamos começando o nosso Flashback 94 desse domingão super especial. E a partir de agora, vamos matar saudade com as músicas do passado aqui na Alvorada FM. Fabiano Carlos, com muito prazer, pra começar o nosso domingão, nosso Flashback 94. A primeira de hoje é Barão Vermelho, hein? Depois tem Alexia, Peter Schilling e muito mais rola no Flashback 94.

0: 5 e 6.
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Vamos lá, seguindo com o Flashback 94 especial do Domingão. Para você que está curtindo o seu domingo em casa, de repente você que já está trabalhando nesse domingão, curtindo Alvorada FM, vai rolar mais sucessos, hein? Mais música boa para você. Tem Bonnie M e muito mais para você. Nesse bloco também rola Dire Straits.

0: 5h22.
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3: Aqui o flashback do Domingão segue pra você aqui na Alvorada FM, pra você ligado, ligado, curtindo nossa programação, muito bem sintonizado, com a melhor frequência, você que se liga no aplicativo da Alvorada e no site alvorada945.com.br. Vamos com mais Skank, sua garota

0: 5:37.
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Aqui o Flashback da 94 segue pra você e vamos juntos com muita música pra matar a saudade. Tem música da década de 90, 80, 70 e claro, aquelas que a gente curte também do começo dos anos 2000. Gabriel Pensador, o Cachimbo da Paz. E também U2 nesse bloco.

0: 5h58.
1: Vamos lá, seguindo com o nosso Flashback 94, para você ligado em toda a cidade, em toda a região, ouvindo nossa Alvorada FM, o nosso Flashback do Domingão. Aumenta o som que tem Jorge Benjor, o W Brasil e Garotos da Rua nesse bloco.

0: 6 e 13.
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Vamos lá então, trazendo pra você agora as últimas do Flashback 94 do Domingão. Tem Raul Seixas, tem John Bon Jovi e Creedence. Flashback volta agora amanhã, segunda-feira, logo após o bailão da 94, às 7 horas da noite. Grande abraço, bom final de domingo e até amanhã.

0: 6h25.
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2: Estamos chegando com a edição do nosso Mais Brasil. E a partir de agora, a boa música brasileira, samba, axé, pagode, tudo isso pra você em duas horas. E eu, Diego Soares, te faço companhia. Grande abraço pra você da cidade e toda a nossa região. Bora então, começando o nosso Mais Brasil de hoje, ao som de Ferrugem, Segundo Plano.

Harmonia e Ludmilla, Sacanagenzinha. Antes, Molejo, Não Quero Saber de Tititi. Conferimos também Turma do Pagode, Lancinho e Que Dure Para Sempre, o som do Negritude Júnior. Já, depois do intervalo, tem mais Brasil pra você.

0: 6:45.
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0: sim, a sorte no sorriu. Antes os travessos, maravilha é poder te amar. Ainda conferimos Daniela Mercury à primeira vista e o som da banda Calypso. Chonou, chonou. Já já depois do intervalo, tem muito mais música pra você aqui no nosso Mais Brasil. Aguenta por aí.
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3: Sete e três.
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0: 79.
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revelação, deixa acontecer. Antes, Seu Jorge, Pessoal Particular, rolou também Jorge Aragão, Baile no Jardim e Grupo Coincidência, Tá Sobrando Amor. Já já depois do intervalo, eu tô de volta com mais Brasil. Pra você aí, ó, curtindo em casa, pra você no trabalho, se liga no sucesso que vem ainda, ó. Zé Cabaleiro, tem também o som aí da Adriana Ribeiro, Turma do Pagode vai pintar por aqui ainda no nosso Mais Brasil. Então, ó, fica aí, travadaço no Mais Brasil.

0: 7h29.
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0: 7:36.
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0: última de hoje, o Exalta Samba Até o Sol Quis Ver. Antes, Sambô e Tiaguinho e Aquela Dívida, hein? Antes, Grupo Clareou, Posso Te Chamar de Mo e ainda Babado Novo, Doce Desejo. Fechando, então, a edição do nosso Samba e Pagode, que volta, claro, amanhã em mais uma edição com muito samba, pagode e axé no pé, hein? Eu, Diego Soares, tô ficando por aqui. Amanhã, tô de volta e conto com a sua audiência. Forte abraço a todos e até lá!
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3: Sete e 56.
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0: 8:16.
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0: 8:36.
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0: 8:56.
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